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2: 21 horas e 18 minutos.
3: Arroz!

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1: 21 horas e 36 minutos.

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1: 21 horas e 47 minutos.

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1: 22 horas e 3 minutos.

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1: 22 horas e 14 minutos.

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1: 22:39.
2: E essa aqui já é sucesso da banda Forró 10.

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1: 22 horas e 53 minutos.

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1: 23 horas e 5 minutos.

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1: 23 horas e 20 minutos.
2: Gatinha.

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1: 23 horas e 32 minutos.

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1: 23 horas e 42 minutos.

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1: Juventude FM informa a hora certa.
2: Meia-noite e um minuto.
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1: Meia-noite e 8 minutos.

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Dedique uma canção a quem você ama. Eu tenho aqui em minhas mãos uma carta. Uma carta de um ouvinte que nos escreve e assina com um singelo pseudônimo de Mariposa.

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Agora uma canção, canta pra mim, eu não quero ver você triste assim.

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1: 2 horas e 37 minutos.

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1: 3 horas e 25 minutos.
2: Essa aqui é a nossa primeira parceria.
3: 1, 2, 3, 4.

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2: 3 horas e 41 minutos.

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1: 4 horas e 5 minutos.

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1: 4 horas e 21 minutos.

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A Radioatividade leva até vocês mais um programa da série a série. Dedique uma canção a quem você ama. Eu tenho aqui em minhas mãos uma carta. Uma carta de um ouvinte que nos escreve e assina com um singelo pseudônimo de Mariposa Apaixonada de Guadalupe.

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1: Juventude FM informa a hora certa.
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3: Ó Senhora de Aparecida, tu que foste concebida padroeira do Brasil, em todos os lares e adorada, e entre as flores conservadas está seu manto azul cor de anil. Tu que é a

0: sim, Senhora de Aparecida, abençoai minha família querida, que esteja bem longe ou bem perto de mim. E se alguém, nesse mundo de Deus, um dia sentir o gosto amargo do fracasso, ou dominado pelo cansaço, chamando por esta imagem, a sua fé decidida em Deus e na Senhora de Aparecida, de novo lhe trará coragem. Nós, sendo filhos de Deus, sendo simples artistas, à procura dos sonhos, em busca das conquistas, caminhando por essa estrada da vida, carregando a imagem da Senhora de Aparecida.
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Bom dia. Agora são 6 horas mais 15 minutos, 6:15 aqui na Juventude FM. É o programa Isto Foi Sucesso, né? Estamos aqui mais uma vez, graças a Deus, né? Depois desse intervalo aí, né? Para algumas mudanças aqui na nossa emissora, né? Mas graças a Deus estamos aqui para levar boa música para você até as 8 horas da manhã aqui na melhor da cidade, Juventude FM, nesta manhã de domingo, dia 15, aliás, dia 5, rapaz, que dia 15? Dia 5 de julho de 2026. Bom dia, Lagarto, bom dia, Sergipe, bom dia, Brasil! Nesse clima para cima, bom dia! A gente só tem a agradecer ao nosso Pai Todo-Poderoso, Criador dos céus e da terra, né? Que nos dá saúde, nos dá paz, nos dá força para trabalhar e a permissão dele de estarmos aqui neste momento, nesta manhã de domingo. A gente só tem a agradecer ao nosso Pai Todo-Poderoso, Criador dos céus e da terra, que sempre está ao nosso lado, com certeza, não é isso? Muito bem, isso. Pedir sempre a Ele força, saúde, para que Ele sempre nos dê aquilo que a gente necessita, né? Principalmente a nossa saúde, e que as pessoas que só pensam em maldade, que só pensam em fazer mal aos outros, que fique bem longe de nós, de mim, de nós, né? Para que as coisas boas sempre aconteçam na nossa vida. Vamos agradecer a Deus, né? Por estarmos vivos, por estarmos com saúde. Isso é que é o importante, não é isso? Bom dia, bom dia!

6:17, 6:17 aqui na Juventude FM. É o programa Isto Foi Sucesso até às 8 horas da manhã. A partir de agora, 99978-2763, ligue, participe, peça sua música. 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Você é o nosso convidado, tá bom? Abraçando meu amigo, ele, Davi do Pastel, aí na sua pastelaria na rua Filadelfo Dó 317. Alô, Davi, aquele abraço, bom dia. Meu amigo, meu papai, meu irmão, Davi do Pastel, sempre na sintonia. É de pai para filho, aquele abraço, meu amigo, Davi do Pastel. Alô, a turma aqui do Clube do Santinho, na Praça Filomenor. Alô, Neném, alô, meu amigo Vanderlan Joias, aquele abraço, bom dia.

Toda a turma aqui do Clube do Santinho, né? Também de pai para filho, aqui na Praça Filomeno Aura, Mercadinho do Santinho. Aquele abraço a toda a turma aí. Alô, Neném, alô, Vanderlan Joias. Abraço meu, Carlinhos da Galinha, no Box 144, no Mercado José Corrêa Sobrinho. Alô, Carlinhos, aquele abraço. Bom dia, bom dia. No clima, pra cima. Meu amigo Fernando Jomiúda, no Box 19, também no Mercado José Corrêa Sobrinho, também na sintonia. Aquele abraço, bom dia. Meu amigo Luiz, da Mercearia São Luís, a Jaqueline do Tarcísio, né? Também o Paulinho Jomiúda, aquele abraço, bom dia. Meu amigo Edmilson Barbosa, frigorífico Barbosa, aí é lá em frente ao antigo posto de Bento, toda a turma aí, o Borba de Paula, o Ricardo Cambista, toda a turma aí na sintonia com a gente. Aquele abraço, bom dia, bom dia. São 6 horas mais 19 minutos, 6 e 19 aqui na melhor da cidade, Juventude FM. Alô, meu amigo Heraldo Ouro, aquele abraço, bom dia, seu Naldo, toda a turma aí, o Reinaldo e seu filho Guilherme, aí na Cidade Nova. Alô, Heraldo do Ouro, aumenta o volume. Meu amigo, meu irmão, Heraldo do Ouro, sempre na sintonia.

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1: Muito bem, muito bem. Agora são 6 horas mais 30 minutos, 6h30 aqui na Juventude FM. É o programa... Isto foi sucesso aqui pela Juventude FM nesta manhã de domingo, né? Isso.

Muito bem, 6 horas mais 31 minutos. Manda um abraço aqui aos nossos amigos, né? O Rock, o Roquilas, ouvindo a gente. Micael, seu pai Lindolfo, aí no Lula 2, também na sintonia. Laranjeiras e Arrai, aí na Vida Augusto Franco. Meu amigo aí, Zé Padeira, aquele abraço, bom dia. Também aqui o Tony de Lia na sintonia. O Bicho do Mato, né? Também na sintonia. Obrigado aí pela audiência. Isso, nosso amigo Ivan Eletrônica Santa Maria, aqui na Praça Felino Fontes, também nossa amiga Gina, aqui na Josias Machado, também na sintonia com a gente. O meu amigo Dudu Santos, ex-vereador, Dudu Santos também na sintonia. Ex-vereador Miro e sua esposa Claudice, aí no bairro Novo Horizonte, a vereadora Rainha do Folclore, o Jorge da Boa Vista, também a dona Conceição, inclusive da Mercedes da Senhora Conceição, aí no Alto da Boa Vista, na sintonia com a gente. A gente agradece aí pelo carinho da audiência. A Irineuza no Jardim Campo Novo, também na sintonia. Roberto da Quitanda, Roberto das Verduras. O meu amigo Cláudio da Limpeza, sua esposa Zenilda e a Cláudia. Eulines, Zé Paixão aí no povoado Limoeiro. Zé de Agostinho, aquele abraço, logo todo o povão. Meu amigo Guri Eletricista. Sangue Bom aí na Horta. Também a Lindalva aí na Horta. A Portela também na Horta, ouvindo a gente, né? Obrigado pela audiência. A Portela ouvindo a gente. Também o Pedro da Magnólia, o Alex. A comadre Dulce, a comadre Edith, Luiz Enfermeiro também na Horta, tio Avelar aí na Horta, aquele abraço, todos vocês da Horta aí, obrigado aí pela audiência, viu? Também o Elias Vasconcelos, também aqui o Luiz da Casa da Carne, Friburano Jardim Campo Novo, vindo a gente, também aqui o Edson Ferro Velho Ribeiro, Avelino Pinturas e Cores, Neto Zé Padre Assien, no bairro Novo Horizonte, o Robinho Travessa do Asilo também na sintonia com a gente, até uma forrozeira, Cristina e a Vitória, aí na Cidade Nova, Osnaneide aí muito bem, vou lembrar aqui onde é a nossa amiga no Libório, isso, nossa amiga Rosaneide no Libório, o Binho da Vassoura, a Leda da Passo Porto, Petaleca e Fátima na estação, Fernando do Manese, a Gleide Carvalho, também o João Paulo e também o Adilson aí no Limoeiro ouvindo a gente. Obrigado pela audiência também, Limoeiro, Horta ali, aquela região, não é isso? Toninho Cambista, também o Aloysio do restaurante, aí no fundo do mercado José Corrêa Sobrinho, na sintonia. Nosso amigo Aloysio do restaurante, obrigado pela audiência. Juri Tira Risco, e também ouvindo a gente, Helena Vieira, né? Seu Bobinho na rua 6, bairro do Mar.

0: Carvalho, também aqui o Canuto da Gurupi, Barata, meu amigo Barata, o Sival, também na sintonia, o Mundinho, Padeiro, Tirulim, aquele abraço, professor Hermógenes, também na sintonia. Daqui a pouco a gente manda mais alôs para vocês, porque agora vamos aos nossos áudio aqui dos nossos ouvintes. Vamos ver aqui quem está aqui na linha. Vamos lá então. Vamos aqui, vamos colocar aqui o primeiro, né? Vamos ver quem vem lá, nosso amigo Bicho do Mato, é? Vamos lá então.
1: Bom dia, Jair.
0: Ou não, peraí, só um instantinho. É a nossa amiga Gilbene aqui primeiro. Vamos lá então, né? Vamos só baixar aqui. Amiga Gilbene, bom dia.
1: Bom dia, Jailton. Que Deus dê um bom, feliz domingo para todos. Ofereço aí a música do meu Lafayette para a Copa da Gata, para a Lucy, para a Dulce do Sindicato, Samanzona, para o Zé Loyola, Marcelo de Marcelino, para o Zé Loyola, para o Suelho da Prestação, para Sueli também, que está ligada no horário do programa, para todos que estão ligados no horário do programa, tá bom? Para todos.
0: Valeu, nossa amiga Gilberto lá no canto.
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0: Valeu, amigo Bicho do Mato, aquele abraço, obrigado pela audiência, né? Vamos aqui agora, nosso amigo Guri Edicista. Vamos lá então, meu Guri, bom dia.
4: Bom dia, meu amigo Jailton Silva, bom dia a todos os ouvintes do programa. Isto foi sucesso. Jailton, gostaria de ouvir Roberto Carlos, meu pequeno cajueiro, para dedicar, meu amigo, a Sueli da Prestação, ao Bicho do Mato, Helena Meira, Dulce do Sindicato, a Chebinha dos Correios, juntamente com sua esposa, a meu amigo Lucivaldo, segurança do Domário, a meu amigo Laércio, ao Davi do Pastel, a meu amigo Rivaldo da Rua São Vicente, e a você, meu amigo, receba o abraço de todos os seus ouvintes aqui do bairro Novo Horizonte. Guri Eletricista para meu amigo Jailton Silva.
0: Valeu, meu amigo Guri Eletricista aí do bairro Novo Horizonte. Aquele abraço. Alô, Júnior BNH também na sintonia com a gente. Obrigado pela audiência. A comadre Dolores. Alô, comadre Dolores, bom dia.
5: Bom dia para o compadre Jailton Silva. Eu quero a música de Fernando Mendes, Cadeira de Roda, para oferecer minha esposa a Deus, meus quatro filhos, minha irmã Maria Correia, filho dele no assentamento. Bicho do Mato, Cavalho da Gata, Senhor da Prestação, Esposa Vera da Rainha do Fogo, Lourdes, Ferro, Velho, Ribeiro, Ritinha, 8 anos, Redencial, Cabo da Vila, Nelson, Trator e Família, Mané Vaqueiro, Genivaldo na casa com os dois filhos dele, e os filhos dele, a Helena Vieira, Maria dos Perfumes, Maria do Novo Horizonte, Novo Horizonte, Helene, Maria José, Mondinho no Barro Vermelho, Cileide da Rua de Simão Dias, Micael e Família no Loyola 2, Dona a Dama Naila, com toda a sua família no Jardim Capão Novo, Maria Homem, no Sem Terra, com toda a sua família, a do Sindicato de Família, Emplacador de Família, a você, sua esposa, e a família sua, a Isaú Monteiro e Família, do Sindicato de Família, Emplacador, a Neverton, Karine, Célia, no Pacheco, Aloysio, Gleida, Rui Laranjeira, Zé Preguinho, no Antônio Conselheiro, Veio de Crachelo, Zé Os Cambistas, Gideon, Padeiro, enfim, a todos os ouvintes que estiver sintonizado e que me conheceram, ofereço essa música para todos eles, para todos vocês. Deus lhe dê um bom dia, um início de semana, na paz do Senhor, graças a Deus, a juventude voltou, né? E agora tá bom. Deus abençoe e todos, né? Que foram meus amigos que me conheceram. E às vezes a gente acaba esquecendo.
0: Valeu, tá aí a comadre Dolores. Aí, aquele abraço. Obrigado pela audiência.

Isso, também, muito bem, muito bem. Vamos que vamos. Agora são 6 horas mais 39 minutos. 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Muito bem, vamos então na sequência das músicas. Tem Nubia Rafael, depois tem Meu Pequeno Cachoeiro, para nossa amiga Uriadicista. E depois tem a música da comadre Dolores, A Cadeira de Roda, com Fernando Mendes. Vamos na sequência aqui, Nubia Rafael.

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1: Muito bem, muito bem. Agora são 6 horas mais 51 minutos, 6h51 aqui na Juventude FM. A gente agradece aí pelo carinho da sua audiência. É isso, a turma aqui do Clube do Santinho, na Praça Filomeno Nora. Meu amigo Nenê, meu amigo Eliel, meu amigo Vanderlan Joias. Aquele abraço aí, obrigado pela audiência. Ao Bico de Bulho, o Pé de Pilão, né? O Rogério Benz, o Ivanildo da Padaria, toda a turma aí, né? O meu amigo Sepacol também. Alô, Sepacol, né? O Uber das Estrelas aí, sempre pelas ruas da cidade, ouvindo a gente, nosso amigo Sepacol. Meu amigo Fabiano, né? É, ali que é filho da nossa comadre Dulce, sempre também na sintonia, nosso amigo Fabiano. Aquele abraço, obrigado pela audiência. A todos vocês, sinta-se abraçado por esse humilde locutor, né? Isso, muito bem. A minha querida Dilma, no bairro Novo Horizonte, aquele abraço, né? A minha ouvinte número 1, né? Isso, tá ouvindo a gente, viu? Ah, minha querida Dilma, aquele abraço. A Edith na Hora também, na sintonia, ligou pra gente há poucos instantes, pediu a música, daqui a pouco a gente toca. É, a Marleide aí da Praça do Gomes, o Heraldo da Borracharia, aquele abraço. O amigo Heraldo do Ouro, seu sou, seu Naldo na sintonia, o Rinaldo, o Guilherme, todos aí na Cidade Nova, aquele abraço. Bom dia, dona Marielze, Juvenal do Forró, aquele abraço. Lourinho do Acordeon, também aqui José Augusto Corretor, a Tânia Aguinaldo, carroceira no bairro Novo Horizonte, Cowboy da Gata, aquele abraço. Meu amigo Pecinha da Central Espírita, meu Paranhas, Jadil Cicelinha na Rua de Laranjeiras. Dona Leo do Bolo, também na sintonia, também meu amigo o Neguini Canhota, o Alaerte, Zé de Cazula no Lubutinga, Renato e Vera, Vera e Renato, Bosco do Loso Guaranis, Alziel Loyola do Loyola, Caio da Coidro, Barbosa do Ventilador, Manuel Vaqueiro, aquele abraço. Também aqui o meu amigo Fera Som, Jorge Pintor, Antônio Relógio na Rua Laranjeiras, Elise Edésio lá no Brejo, Edito na Horta, Gilberto Cristóvão no Tanque, Dolores da Matinha Dilson, isso. Também aqui um amigo índio empregador, aí na sua chácara, aí no assentamento do Dr. João, aquele abraço. Nosso amigo índio empregador, Demado Mel, aí no Alto da Boa Vista, sempre na sintonia. Minha irmã Maria, o Tonho, o Toinho, toda a turma aí na sintonia, aquele abraço. Obrigado pela audiência, o Alisson, Alice, também a Nininha. Didi, ex-vereador, sua esposa Dinha, aí na Vase dos Cágados. Zé de Nô, na Rua da Jaqueira. Isso,

0: muito bem. O Mi Padeiro, o seu Domingos e a Ney, no bairro de Mar de Carvalho, Rua Direita. Isso, o Rosinaldo Fontes e a Vera, aí na Casa Rosada. Também o amigo Chebinha dos Correios, sua esposa Jacilene, Paulo Oliveira dos Patrício. É, o Tuca do Saco Grande, João Menezes na Rua de Simão Dias. Também aqui com a gente, né? Meu amigo Ana Luzia e Amorim Cabeleireiro na Sintonia. Dona Josefa, mãe do Paulo dos Patrício. Rogério de Tino na Rua Monsenhor Jazon. Seu Priscílio, Dona Regina, no Alto da Boa Vista. Seu Emílio, na Rua da Jaqueira, Messias da Churrasqueira, Geraldo da Farmácia, Anicélia, do Hospital Nacional da Conceição. Seu pai, seu Nelson, Pedro, Magnólio, Alex. Também o Heraldo Ouro, seu sogro, seu Naldo, aqui também com a gente. É, o Passinho, aí do Tanque, Cláudio da Gráfica. Fernandinho e a Isa, aí no Lizar. Também o Toninho da Chinerai, também na Sintonia. Silene do Vatapá, Marcelo da Pipoca. Dona Fim, é aqui também, isso, muito bem. Nende Eliseu, Nende Eliseu, aí na Avenida Augusto Franco, é isso, nosso amigo Nende Eliseu, irmão do prefeitinho, também na sintonia. Professor André, e aí no Roseli Nunes, também na sintonia, aquele abraço. Wilson e Eliseu, aí no Limoeiro, também na sintonia. Eduardo do Frango, aí nas Pradas, ele que é irmão da nossa amiga Dona Marlene, também da e mãe da nossa amiga Teiciano, Mercado Teice. Professor Romeu, Adilson, aí no Limoeiro, ouvindo a gente. Paulo da Pau d'Água, né? O Pau d'Água aí na Rua Direita, no bairro de Mar de Carvalho. Joelma, aí na Matinha. O André do Boeiro e sua esposa Rosa, também na sintonia. Aquele abraço. Isso. E a Dona Josefa, na Travessa da ABB. Aquele abraço. Obrigado pela audiência de todos vocês. Vamos ver se tem áudio aqui dos nossos ouvintes. Vamos lá, então. Vamos ver aqui. Vamos lá, nosso amigo Fera Som. Som, som. É ele. Vamos lá, nosso amigo Fera Som. Bom dia.
1: Oi, Jairto Silva. Bom dia. Quem fala com vocês é o Fera Som. Tudo bem com vocês?
0: Beleza.
1: Ei, Jairto Silva. Hoje o bicho pega, viu? Hoje o bicho pega aí. A Copa do Brasil aí. Vamos ver, vamos ver. Vamos, Brasil. Joga pra frente, joga pra frente. Não fique pra trás, não. Vamos ganhar essa Copa aí, viu, Brasil? Ô, Jairto Silva, manda um alô pra toda a galera aí. Pega tudo no chão do gás. Olha como ele tá hoje. Olha, menina. Jairto Silva, manda um alô pra toda a galera aí. A minha família toda, tá todo mundo ligado. Você é o cara, você é gente da gente, viu? Você faz sucesso onde chega. Olha como ele tá hoje. Manda um alô pra toda a galera aí que tá ouvindo esse programa. E aí, manda um alô, sabe quem? Meu culpado Laércio Acarajé. Minha comadre Jane. Jane agora tá vendendo acarajé lá no... na praça lá, viu? Onde era o Rock Lunch. Vendendo essa acarajé top, deliciosa. Ouve, mas um acarajé boa, viu? Quem tem dinheiro é ela, viu? Não só ela não, o marido dela também, meu compadre, minha comadre, Jane, todo mundo, essa galera massa aí, e toda a galera do gás aí tá ouvindo esse programa seu, valeu? Salve, salve, meu amigo Jairto Silva, bom dia.
0: Valeu, amigo Fera Som, aquele abraço. Alô, Assuelo da Prestação, bom dia.
2: Bom dia, meu amigo Jairto Silva. É um prazer participar deste maravilhoso programa. Isto foi sucesso, marca do tempo que se foi. Eu gostaria, meu amigo, de ouvir a música com Antônio Marco, Menina de Trança, oferecendo toda essa legião de ouvintes. A meu amigo aí, Chico do Ceará, e sua esposa, Dona Claudice. E não esquecendo do meu amigo Guri Eletricista aí no BNH, a Edivaldo no BNH, a meu amigo Cowboy da Gata no seu rancho povoado Jiboia, a tio Marca de Fera aí na Moita Redonda, a Bicho do Mato em qualquer canto da cidade, a Índio Emplacador em Família, a seu irmão Cafu, a seu irmão Pita, e a Hulk, e não esquecendo também de Dona Gidene, seu esposo Cristóbal aí no povoado Tanque, e a meu amigo, rapaz, viu, que seu Aziel do Loyola, enfim, rapaz, toda essa legião de ouvintes,

André Professor, o popular André Mototáxi, arrumaram do Libório e a Nenezão, viu? Ok, ok, meu amigo, é Everalda, a rainha do folclórico, a Dulce do Sindicato, a Dona Maria Correia, não esquecendo de Helena Vieira e Maria do Perfume, enfim, rapaz, aqueles que eu não lembrei, eu falo outra vez, valeu.

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2: 7 horas e 3 minutos.
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1: Muito bem, agora são 7 horas mais 11 minutos, 7:11 aqui na Juventude FM. Abraço uma vez, meu amigo Carlinhos da Galinha no Box 144 aí no Mercado José Corrêa Sobrinho. Alô Carlinhos, aquele abraço, bom dia. Toda a turma aqui do Clube do Santinho na Praça Filomeno, alô Neném, alô meu amigo Vanderlan Joia, toda a turma aqui ouvindo a gente, aumenta o som. Alô Cepacó, toda a turma aí na sintonia, obrigado pela audiência. Meu amigo Marcelo Prata, né, Marcelino Prata da Planflan ouvindo a gente. Alô Marcelino Prata, aquele abraço, bom dia. Alô, meu Pedrinho da Barca de Frutas, na Vaz dos Cargos, ouvindo a gente. Alô, Pedrinho, né? Isso. Toda a turma aí sintonizada, você da Moita Redonda, você do Limoeiro, você do Brejo. Alô, compadre Eladio José, do Lavela, povoado Brejo. Alô, Eladio, bom dia. Alô, Evandro Everton. É, rapaz, o compadre Eladio, a comadre Vera aí na sintonia com a gente. Obrigado pela audiência. 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Isso. 7 horas mais 13 minutos, 7:13. Vamos aqui aos áudios dos ouvintes, né? Muito bem, vamos lá aqui. A nossa amiga Tânia. Vamos lá então, vamos ouvir aqui a nossa amiga Tânia. Vamos lá então, bom dia.
2: Bom dia, meu amigo Jair de Silva. Tava com saudade já, viu? Tá sentindo muita falta, viu? Jeito, eu quero que você passe. Já ouvi você falar no meu nome, viu? Muito obrigado. Agora, é Ignato Carroceiro, só ficou na fama, viu? Ele vendeu a carroça. Ah, eu peço que você passe uma música. Qualquer uma música de Núbia Lafayette. Aí eu ofereço a Erineuza no Jardim Campo Novo, com a Devira lá no Sem Terra. A mim. A Ignaldo, né, que não está aqui, está passeando lá em Brasília, Distrito Federal, viu? Está passeando, viu? A minha filha, Tainara, com o esposo, o Wallace, de mamãe, o filho dela, a meu filho Júnior, meu filho Tiago, e toda a minha família no Pastinho Simão Dias, especialmente a você e sua família, viu? Eu amo demais seu programa. O seu, eu amo demais. Você, Abel Costa, toda a programação da Juventude, viu? Eu não vou escutar você tocar a música, não, porque eu tô indo pra feira, mas já deixei meu alô no ar, viu? Um cheiro que Deus abençoe, um cheiro com respeito, viu? Eu sei que eu tenho idade de ser sua mãe. Um cheiro, Deus abençoe, um feliz dia pra você, um feliz começo de semana.
1: Valeu, nossa amiga Tânia, ouvindo a gente. Agora, dona Josefa aí, da Travessa da ABB, bom dia.
3: Bom dia, Juventude, bom dia, locutor, que eu não sei seu nome ainda, porque eu sou uma nova entregante do seu quadro de ouvinte. Eu quero ouvir uma música de Zé Augusto, A Noite Mais Linda Eu Vivi Com Você, quero oferecer a vocês todas da rádio, e quero lhe desejar um bom dia, um bom trabalho, e quero lhe dizer que eu sou sua ouvinte de muito e muito tempo, só que eu não tinha WhatsApp. Aí eu pedi aqui ao meu vizinho Heron, o filho de Heronito da Carnaçada. Viu, é dona Josefa da Travessa da BB, bote meu nome aí na lista de ouvinte. Viu, e mande sempre um alô para as velhinhas, que tem umas três velhinhas que gostam muito da programação. Eu pego a missa da Santa Terezinha, pois não posso me deslocalizar, porque já sou uma senhora idosa, mas gosto da programação. Fica com Deus, bom dia, um cheiro.
1: Muito obrigado, Ana Josefa, aí na Travessa da ABB, obrigado pela audiência, viu? A todos aí na Travessa da ABB, pessoal aí do bairro Exposição, aquele abraço, bom dia. Vamos lá, nosso amigo André, do assentamento Roseli Nunes. Alô, André, bom dia, professor André.
0: Bom dia, Jailton Silva e a todos os ouvintes do programa. Isso foi sucesso. Alô, Fera Som, bicho do mato. Alô, Dona Maria Correia com seus filhos, Roberto e Robério. Enfim, a todos e todos que estão na melhor sintonia. Música com Nilton César. Eu sou eu, foi meu pai que me fez assim. Chama!
1: Valeu, meu amigo! Aí aquele abraço, obrigado pela audiência, nosso amigo André do assentamento Roseli Nunes, a todos vocês os assentamentos aí, sempre na sintonia, obrigado pela audiência. A comadre Elisa, bom dia!
4: Bom dia, meu amigo Jair Silva. Gostaria de ouvir a música com Agnaldo Timóteo, A Namorada que Sonhei. Ofereço para Edésio, Viana e Alice, Edith e Dulce do Sindicato, Helena Vieira, comadre Everada Raio Flocore, Marlene Professora, Maria Lisboa, Raimundinho de Miguel, Neuza de Tipi Jardim Campo Novo, Chico Riacho Piedade, Rosa de Carlinhos, Hugo Elóis, Avela da Horta, Valdina do Loyola. E para todos vocês daí da rádio. Muito obrigado, meu compadre Jair Silva, está de volta, graças a Deus, né?
1: Valeu, comadre Elisa, compadre 10, aí no brejo. Só lembrando que a música A Namorada que Sonhei é com Nilton César, viu, minha comadre Elisa? É com Nilton César. Vou tocar na sequência pra senhora, viu? É, A Namorada que Sonhei é com Nilton César. Mas antes temos a nossa amiga Edith. Ela quer ouvir aqui, ó, Los Guaranis. Alô, meu amigo Bosco. Alô, Cícero Los Guaranis. Aquele abraço. Bom dia a toda a turma aí. 7h18, juventude, você tudo a ver.

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1: Muito bem, agora são 7 horas mais 36 minutos, 7h36 aqui na Juventude FM, programa Isto Foi Sucesso, até às 8 horas da manhã. Lembrando que às 8 horas da manhã teremos a Santa Missa da Paróquia de Santa Terezinha no bairro Novo Horizonte. E lembrando que amanhã às 8 horas da manhã teremos aqui a inauguração, né? 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É a Juventude FM cada vez melhor para lhe proporcionar boas músicas, boas informações, tudo cultura, evangelização, tudo de bom é aqui na Juventude FM, a rádio que faz a diferença. 7h38, meu amigo Cláudio da Limpeza mandou aqui um áudio aqui pra gente. Vamos ouvir, nosso amigo Cláudio? Vamos ouvir então. Alô, Cláudio, bom dia.
2: Bom dia, meu amigo Jailson Silva. Quero mandar um bom dia aí pro meu amigo ex-vereador Miro, sua esposa Claudice, meu amigo Bicho do Mato, meu amigo Enebinha Pintor, meu amigo Ayrton de Zé Padeiro, minha amiga Everalda, Rainha do Folcloro. Meu primo Zé Antônio, aí da Casa de Alumínio. Minha tia Leda, aí na Rua Passo Porto, que é seu ouvinte número um, viu? Meu amigo Assueli da Prestação. E a todos os seus ouvintes, meu amigo Jailson Silva, sinto abraçado aí por Cláudio da Limpeza.
1: Valeu, meu Cláudio da Limpeza, aí na Rua Professora Elon da Mota, no bairro Novo Horizonte. Minha sua esposa Zenilda, Cláudia, sua filha. Todos aí. Alô, meu amigo Valdenor de Né, grande sanfoneiro também na Rua Erondina Mota, aquele abraço. Nosso amigo Brabinho Mota, sua esposa Luri. Também a todos vocês, pessoal da estação, Gilda Nogueira, João Nogueira. É, aquele abraço, viu? Obrigado pela audiência, pessoal do Urubutinho, Gameleiro. E você da internet, você da Rádio Net, aquele abraço, bom dia. São 7h39 aqui na Juventude FM, nesta manhã de domingo, dia 5 de julho de 2026. Sete horas mais 39 minutos.

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1: Muito bem, agora são 7 horas mais 59 minutos. É final de programa, gente. Um abraço a todos. Fiquem todos com Deus. Que Deus abençoe. Hoje, amanhã e sempre. E sempre agradeça a Deus por tudo que Ele lhe dá, viu? Principalmente pela sua saúde, né? Pelo que você tem. Agradeça. A virtude da gratidão é muito bom. Você agradecer alguém que faz o bem a você. Agradeça. Agradeça, né? Sempre aquelas pessoas que lhe ajudam, lhe faz o bem, lhe quer bem, ajude, agradeça, né? Porque a gratidão é uma grande...

grande virtude da pessoa, não é isso? O ser humano que não tem a virtude da gratidão não merece nada, não é isso? Então temos que ter sempre gratidão um ao outro, aquele que lhe faz o bem, o que lhe faz o mal não, aquele que lhe faz o bem agradece. Gente, um abraço a todos, lembrando que amanhã às 8 da manhã a inauguração do novo estúdio, do novo

0: vida.
1: Rezaremos pela saúde de Hortência Monteiro, pela saúde de Tatiane, pela saúde de Lauro Almide Santana. Também rezaremos pelos aniversariantes Ellen Gleice Santos, Ana Vitória Fontes de Carvalho, Ana Gleice Ribeiro Carvalho, Aila de Jesus Brandão, Bertília Maria de Santana Cruz, Denival Silveira Chaves, Elisângela Maria da Silva Ribeiro, Gleide Selma Tavares dos Santos, Helena Maria da Silva, Ieda Gomes Rocha, Hilda Bispo da Cruz, Iranilto Silva Fontes, Joyce dos Santos Nascimento, Joseane de Jesus Santos, Josefa Gilnice dos Santos Ribeiro, Josefa Gleide de Andrade dos Santos, Josefa Maria de Santana, Laís de Jesus Silva, Magna de Menezes Silva, Maria de Lourdes de Jesus Santos, Maria do Carmo de Jesus, Maria Isabel Monteiro dos Santos, Maria Marlene de Pliveira, Maria Mercedes da Silva, Maria Salete Rosendo dos Santos, Neuza Maria de Souza, Pedro Dias de Carvalho, Pedro Victor de Santana, Pedro Victor de

0: Santana de Jesus, Raimunda S. Barbosa, Joselana Paixão Fontes, Rosimeire Siqueira Fontes, Selma Santos Silva, Thelma Santos Silva, Thaís Andrade Santos, Vinícius Pereira dos Santos, José Fernando e Anunciação. E no momento dos falecidos, rezaremos pelas almas de Edivaldo Alves Pereira, 10 anos e 11 meses, Edgar Alves Pereira, 3 anos e 6 meses, José Pereira, conhecido como Zequinha, do DR, 3 anos e 2 meses, Lúcia Silveira Freire, 5 anos, Joana de Oliveira, Hilda Donata da Cruz, 4 meses, Donata Maria de Jesus, Marieta Donata da Cruz, Jovelina Maria de Jesus, Osvaldo Leal, José Rabelo da Anunciação, Josa, 24 anos, Genivaldo Souza Rabelo, Damião Souza Rabelo, Antônio Belo do Nascimento, Josefa Souza do Nascimento, Dário Souza do Nascimento e os demais falecidos da família. Genício Barbosa dos Santos, 1 ano e 3 meses. José Valmir Monteiro, José Monteiro Romão, Josefa Barbosa dos... Josefa Barbosa Romão, Janisson Monteiro Barbosa, Alexandre Gonçalves dos Santos, Manuel de Souza Carvalho, Maria São Pedro de Jesus, José Gonçalves dos Santos, Vilobaldo Antônio de Santana, Maria Acácia Santos Silva. A todos um Ave Maria.
1: Ave Maria, cheia de graça, o Senhor é convosco.
0: Bendita sois vós entre as mulheres, bendito é o fruto do vosso ventre, Jesus. Santa Maria. Missa do 14º domingo do tempo comum. Irmãos e irmãs, aqui estamos reunidos neste dia bendito, memória da Páscoa do Senhor. Foi Ele mesmo quem nos trouxe aqui para reacender em nós a chama da fé, da esperança e da capacidade de amar a todos, a todo momento. Unimos-nos ao louvor do Cristo do Pai, ao Pai, na total ação de graças e na acolhida da sua palavra. Assim, adentremos o mistério da salvação que celebremos nesta liturgia. Fiquemos todos de pé e cantemos com alegria.

0: Louvado seja nosso Senhor Jesus Cristo.
1: Para sempre seja Deus louvado e a nossa mãe Maria Santíssima.
0: Bom dia a todos. Sejam todos muito bem-vindos a esta Santa Eucaristia, onde nós nos encontramos como povo de Deus. Nesta Santa Missa queremos rezar por todas as intenções que nós já colocamos, já foram proferidas. Também rezamos hoje pelo encontro dos coroinhas que está acontecendo. Saíram mais cedo um pouquinho, já estão a caminho. Encontro diocesano. Queremos colocar diante de Deus também a festa de Nossa Senhora do Carmo, povoado Limoeiro, que esta semana vai ter início, na terça-feira. Próxima semana também vamos ter o início da festa de Senhora Santana no Gameleiro e também no Camilo Torres. Coloquemos tudo diante do Senhor. Vamos colocar diante de Deus também os nossos ministros extraordinários da Sagrada Eucaristia, que hoje se fazem presente no meio de nós. Queremos também agradecer a Deus e rezar por todos aqueles que se confiaram às nossas orações, aqueles que rezam por nós, os enfermos, os idosos, você que nos acompanha pelas redes sociais, pela Juventude FM, que Deus abençoe a cada um e a todos. Vamos baixar um pouquinho a nossa cabeça, colocar diante de Deus o nosso coração e a nossa vida, agradecer a Deus porque estamos aqui e pedir a Deus por aqueles que rezam por nós. Também rezamos e agradecemos pelo bom êxito do retiro do clero que aconteceu na semana que passou. Com o coração cheio de gratidão a Deus, iniciemos juntos esta santa missa, traçando sobre nós o sinal do cristão, cantando a Trindade Santa.

0: A graça de nosso Senhor Jesus Cristo, o amor do Pai e a comunhão do Espírito Santo estejam sempre convosco.
1: Bendito seja Deus que nos reuniu no amor de Cristo.
0: Queridos e amados irmãos e irmãs, diante de Deus, reconheçamos as nossas fragilidades, as nossas quedas, às vezes na nossa família, em nossa casa, em nosso trabalho, muitas vezes até com o próximo que se apresenta diante de nós. Com o nosso coração contrito, peçamos a Deus perdão, cantando.

0: Deus Todo-Poderoso, tenha compaixão de nós, perdoe os nossos pecados e nos conduza à vida eterna.
1: Amém.
0: Com alegria intuímos o hino de louvor, cantemos a glória. Amém.

Queremos também rezar esta Santa Missa, pedindo pela missão vocacional que acontecerá esta semana, de amanhã até sexta-feira, na paróquia de São José, lá na cidade de Pedrinhas, com toda a pastoral vocacional, Serra, que Deus possa abençoar também aquela cidade. Também rezamos agradecendo a Deus pela presença de visitantes de Riachão, Aracaju, tantos lugares que se fazem conosco. Que Deus abençoe, sejam muito bem-vindos. Ó Deus, pela humilhação do vosso Filho,

Leitura da profecia de Zacarias. Assim diz o Senhor: exulta, cidade de Sião, rejubila, cidade de Jerusalém. Eis que vem teu rei ao teu encontro. Ele é justo, ele salva. É humilde e vem montado no jumento, um potro cria de jumenta. Eliminará os carros de Efraim, os cavalos de Jerusalém. Ele quebrará o arco de guerreiro, anunciará a paz às nações. Seu domínio se estenderá de um mar a outro mar, e desde o rio até os confins da terra. Palavra.

0: aqui neste lugar. Sinto o perfume.
1: Meu trabalho é fácil porque eu uso
0: cheiro de amor, flor do coração, a nossa santinha, a nossa gratidão. E agora, povo de Deus, filho da Santinha, Santa Terezinha do Menino Jesus, estenda suas mãos e agradeçam, clame com força.

Jesus, minha saúde física, minha saúde psicológica, minha saúde espiritual. Equilibra-me, Senhor. Quero ouvir você.

Porque e muito amor. E é por isso que nós estamos aqui, Jesus, no teu amor. E queremos sim ser renovados.

Sim, Senhor, nosso Deus, é a Ti que eu elevo a minha alma, a Ti que me sondas e me conheces, Tu que me formaste as entranhas e que no seio de minha mãe me teceste. É a Ti, Senhor, que eu clamo em alta voz. Cura meu coração e minha alma, renova minhas forças e restaura todo o meu ser. Faz de mim uma nova criatura, a fim de que com a minha vida eu possa testemunhar que Tu és o único e verdadeiro Deus. Amém.

0: 9:01.
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0: 9:35.
1: Quem manda em mim agora? Sou eu! Alô, Manaus?

0: 9:47.
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0: 10:34.
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0: 10h45.
1: Vamos rodar a câmera.

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1: 11 horas e 28 minutos.

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1: 11 horas e 48 minutos.

0: Claudinha. Incrível. Vamos pra próxima.
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1: 12 horas e 2 minutos.

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1: 12 horas e 18 minutos.

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5: 12 horas. E 32 minutos.

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2: 12:42.
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4: 12 horas e 57 minutos.

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1: 13 horas e 8 minutos.

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1: 13 horas e 42 minutos.

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0: 13 horas e 53 minutos.

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1: Juventude FM informa a hora certa.
2: 14 horas e 1 minuto.
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0: 14 horas e 12 minutos.

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2: 14 horas e 38 minutos.

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2: 14 horas e 50 minutos.

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2: 15 horas e 1 minuto.
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2: 15 horas e 13 minutos.

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2: 15 horas e 24 minutos.
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2: 15 horas e 35 minutos.

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2: 15 horas e 46 minutos.
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1: 15 horas e 57 minutos.
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1: 16 horas e 9 minutos.

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1: 16 horas e 38 minutos.

em Lagarto são precisamente 18 horas. 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
2: 18 horas e 1 minuto.
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1: 18 horas e 40 minutos.

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1: 18 horas e 56 minutos.

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2: 19:02.
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Dedique uma canção a quem você ama. Eu tenho aqui em minhas mãos uma carta. Uma carta de um ouvinte que nos escreve e assina com um singelo pseudônimo de Mariposa Apaixonada de Guadalupe. Ela nos conta que no dia que seria o dia do dia mais feliz de sua vida, Arlindo Orlando, seu noivo, um caminhoneiro conhecido da pequena e pacata cidade de Miracema do Norte, fugiu, desapareceu, escafedeu-se. Oh, Arlindo Orlando, volte! Onde quer que você se encontre, volte para o seio de sua amada. Ela espera ver aquele caminhão voltando, de faróis baixos e para-choque duro. Agora uma canção, canta pra mim, eu não quero ver você triste assim.

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1: 19 horas e 19 minutos.

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2: 19 horas e 37 minutos.

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1: 19 horas e 54 minutos.

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1: 20 horas e 11 minutos.

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1: 20 horas e 29 minutos.

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2: 20 horas e 45 minutos.